0: Hits, Metallica, The Unforgiven, pra gente matar saudades. Só música boa pra gente recordar, reviver aqui no baú da Mix dessa noite de quinta-feira. 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Eu sei que você tá afim, manda agora o seu nome completo usando a hashtag fone de ouvido pro WhatsApp da Mix 11983408000. 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

0: da Mix pra gente matar saudades, recordar esses sons do passado que, vamos falar a verdade, são animais. 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Dá tempo de você participar através do nosso WhatsApp 11 98 3408 mil. 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

0: Saúde hoje com Nickelback Hero. Valeu todo mundo que participou. Vamos liberar pra você aquele fone de ouvido Aiva. Aquele fone de ouvido Aiva de qualidade aqui da Mix, de presente pra você. Quem tá levando é o William da Silva, final do fone 1681. Parabéns, William. Aguarde que a equipe da Mix vai entrar em contato contigo, tá? Acabou aqui, ó.
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0: Quero pedir a música do Backstreet Boys, Everybody.
1: Fala galera da Mix, que é Valdir. Toca uma música aí do Coldplay.

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4: Mix 11.5, excelente fim de noite pra você de quinta-feira. Vamos lá pra mais uma edição do Mix Acústico. A partir de agora, a gente vai dar aquela relaxada com as versões aqui da Mix. Só banquinho e violão.
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0: Mix, meia-noite em ponto, Robbie Williams, Angels, depois do intervalo vai rolar aqui na Mix, o No Break.
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0: 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Começa agora o No Break. 2 horas de música direto sem nenhum intervalo comercial aqui pela Rede Mix e rádio para todo o país. Vamos abrir aqui com 21 Pilots.
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São 2 horas de música direto, sem nenhum intervalo comercial, aqui pela Rede Mix e rádio pra todo o país. 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

Mic, são 2 horas de música direto na sua madrugada. Você que tá ouvindo a Mix aí, pode ouvir a sua também, é fácil, vai nas suas redes sociais, coloca a hashtag No Break, nome da sua música, do artista Capricha, e a gente vai tocar pra você na Mix.

0: 1:03 aqui no No Break, a música não para, são 2 horas de música direto, sem nenhum intervalo comercial. A Isa, meu talismã, tamo na última hora, vamos tocar pra você ainda U2, Mary J. Blige, Maroon 5, também a Shakira, Maluma, Charlie Brown Jr. e agora tem a Rosalind.
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0: Silvana de Mogi das Cruzes. Toca pra mim uma do Guns N' Roses.
1: Aqui é Simone e eu quero pedir a música do Backstreet Boys, Everybody.
2: Fala galera da Mix, que é Valdir. Toca uma música aí do Coldplay.

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0: 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Mix, tá rolando uma atrás da outra aqui na nossa programação. É o Super Mix. Agora, você tá pensando que acabou? Acabou não, tem mais. 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
7: SP1. Uma geral no trânsito de São Paulo. 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
8: Bom dia, excelente sexta-feira pra você que tá ligado aqui na Mix. A Marginal Tietê, sentido Castelo Branco, tá congestionada pela expressa desde a saída da Ayrton Senna. A lateral piora logo à frente, a central a partir da Dutra, lateral melhora na Vila Guilherme e a Express e a central seguem com problemas até a Ponte Cruzeiro do Sul. 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
7: Rodovia Raposo Tavares aqui pra São Paulo tá difícil em Cotia. Do quilômetro 36 até o 31, tem mais problemas na granja. 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

0: de áudio no nosso WhatsApp 011 983 408 mil. Vai e participa.
1: Meu nome é Matheus, São Bernardo do Campo. Eu quero ver Harry Styles.
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0: Mix 82 e Lenny Kravitz, Can't Get You Out of My Mind. Mix, pede no zap. É sexta-feira, vamos nessa porque tá rolando o pede no zap aqui na Mix. Ó, o nosso WhatsApp é o 011 983 408 mil. Vai.
1: Bom dia, Rádio Mix.
0: Oi, bom dia.
1: Meu nome é Thalita, sou de Ribeirão Preto. Quero ouvir Backstreet Boys, I Wonder Way.
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7: SP1, uma geral no trânsito de São Paulo. 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
8: A marginal do Rio Pinheiros para a Zona Sul tá difícil, principalmente pela expressa desde a saída do Cebolão. A lateral piora na aproximação com a ponte do Jaguaré e as duas vão mal até o Zébio Matoso. Depois, o caminho vai livre até Interlagos. 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
1: Já voltamos com o Pede no Zap. Demorou pra você participar. Vamos.
2: Bom dia, Rádio Mix. Oi. Meu nome é Mariana. Eu queria mandar um abraço pra tio Paulinho e todo odonto de Borebi. Toca Bom Jovem.
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1: Oi, bom dia, pessoal da Mix.
2: Bom dia.
1: Eu gostaria de ouvir qualquer música do Skank, se puder colocar pra gente aí. Obrigado, ótimo dia, bom trabalho a todos.
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1: Fala, galera da Rádio Mix. Aqui é a Yanka. Eu sou de Itaquá, São Paulo. E eu quero ouvir a música da Britney Spears, Oops, Did It Again. É nóis.

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1: Fala, Mix. Bom dia. Aqui é o Luiz Mineiro falando de Serra no Espírito Santo. Mas não se enganem. Nascido e criado na melhor capital do Brasil, BH. Toca pra nós aí a cara da sexta-feira. Fire is moving. Like a six. Valeu, Mix.
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1: Vai ter outra edição do Pede no Zap? Claro que vai ter. Hoje é sexta-feira, ainda mais hoje que é sexta-feira, né? Demorou pra você participar logo mais às 8 horas da noite. Valeu! 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
6: Você que tá saindo da zona norte para o centro pelo corredor norte-sul vai encontrar congestionamento da Ponte das Bandeiras até a ligação leste-oeste. Cruzeiro do Sul e Avenida do Estado não são boa alternativa, mas da zona norte para o centro serve o caminho da Ponte da Casa Verde depois das avenidas Rude Rio Branco. 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

0: Faltam 19 para as 10. É Coldplay, Feels Like I'm Falling in Love. 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
3: Avenida Rebouças está muito complicada e é nos dois sentidos. É melhor evitar. Para quem vai sentido centro, já pegue a Gabriel Monteiro da Silva ou a Teodoro Sampaio. E pro bairro, dá para cortar um trecho da Rebouças pela Arthur de Azevedo ou ainda seguir até a Marginal do Rio Pinheiros pela Cardeal Arco Verde, Rua Sumidouro. 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

0: FM adora. Já já tem mais um baú da Mix. Vamos voltar pra o ano 2000. 2001 exatamente. Não sai da Mix, é já já.
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curioso dessa música é que ela surgiu enquanto os caras estavam ali no estúdio trabalhando em outra música. E aí o vocalista tava fazendo uns acordes ali de improviso, no intervalo, e achou a melodia tão boa que parou a gravação original.

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4: Fala, galera, tudo bem? Aqui é a professora Isa, do curso de odontologia da AMB Morumbi, com uma dica importante para vocês. Cuidar dos dentes não é só fazer aquele clareamento e conquistar aquele sorriso de estrela de TV, de cinema, de comédia romântica. A saúde começa pela boca e problemas como a cárie e a gengivite, que é aquela inflamaçãozinha na gengiva, podem afetar o corpo todo. 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Se troca sua escova de dentes quando as cerdas começam a se desgastar ou quando ficam parecendo uma vassoura? Se não troca, deveria trocá-la, viu? 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
2: Mix agora meio-dia e dois, Top Mix está no ar nessa sexta-feira. Vamos lá com as melhores músicas da programação da Rádio Mix, pra você indicar a sua molezinha. Vamos lá.

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1: Mix agora meio-dia e 9. Já pode dar boa tarde? Boa tarde, São Paulo. Estamos ao vivo com o Top Mix. São as melhores músicas da programação da Mix. Com essa classuda Man I Need, da Olivia D.

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0: Eles estão chegando aqui agora, direto de lá, meninos.
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2: De calor intenso a temperaturas mais amenas. A Copa do Mundo FIFA vai testar a adaptação das seleções. Cada cidade tem um clima diferente e por isso pode ser uma influência direta no desempenho dentro de campo. Futebol também é estratégia fora das quatro linhas e deve influenciar no jogo das seleções.
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0: a gente ouviu Detonautas, Rádio Love Nacional.
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0: Mix 143 Rockstar, som do Post Malone.
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0: 11h10. Você curtiu Somewhere Only We Know? Quem na programação da Mix, rápido intervalo pra gente saber o que tá rolando na Copa do Mundo. E o Brasil tá chegando aí, domingão, 5 da tarde, em campo, hein?
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2: Salve, salve, galera. O Charla na Mix. Eu sou o Bruno Cantarelli, diretamente de Nova York, pra falar da Copa do Mundo. E o técnico Carlo Ancelotti garantiu que Neymar está apto pra jogar 90 minutos em uma partida aqui na competição. Neymar se recuperou de uma lesão na panturrilha esquerda e desde então entrou em campo contra a Escócia na fase de grupos, mas não foi utilizado contra o Japão no primeiro mata-mata do Brasil. O Brasil enfrenta a Noruega e Ancelotti, antes desse jogo, deu uma entrevista exclusiva à Folha de São Paulo dizendo que sim, Neymar poderia atuar 90 minutos. É válido lembrar que Lucas Paquetá muito provavelmente está fora da Copa do Mundo por conta de lesão muscular grau 2. E na posição de Paquetá, um dos concorrentes seria exatamente Neymar. Além do jogador, outras opções que tem o técnico Carlo Ancelotti seriam Martinelli, que entrou e fez o gol da vitória contra a equipe do Japão, e Danilo Santos, jogador do Botafogo que meio que foi esquecido pelo italiano ao longo da Copa do Mundo, mas que foi muito bem em alguns amistosos antes da competição. Vamos observar. Eu volto com mais informações diretamente de Nova York. A Rádio Mix é a rádio oficial da Copa do Mundo 2026 da FIFA. Valeu!
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0: Essa é a música da Mix para a Copa do Mundo da FIFA 2026. Então fique aqui para ouvir inteira a qualquer momento. 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
1: O meu Bradesco podia ter me chamado para cantar uma música nova para a torcida, mas fez melhor que isso e trouxe de volta a música que fez a última grande festa.

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1: Rei do Pop, Michael Jackson, You Rock My World. Rápido intervalo, se liga aí nas promoções que estão rolando na Mix e já já a música tá de volta.
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1: Salve, salve, galera, o Charla na Mix, eu sou Bruno Cantarelli, diretamente de Nova York, pra falar da Copa do Mundo. E o técnico Carlo Ancelotti garantiu que Neymar está apto pra jogar 90 minutos em uma partida aqui na competição. Neymar se recuperou de uma lesão na panturrilha esquerda e desde então entrou em campo contra a Escócia na fase de grupos, mas não foi utilizado contra o Japão no primeiro mata-mata do Brasil. O Brasil enfrenta a Noruega e Ancelotti, antes desse jogo, deu uma entrevista exclusiva à Folha de São Paulo, dizendo que sim, Neymar poderia atuar 90 minutos. É válido lembrar que Lucas Paquetá muito provavelmente está fora da Copa do Mundo por conta de lesão muscular grau 2. E na posição de Paquetá, um dos concorrentes seria exatamente Neymar. Além do jogador, outras opções que tem o técnico Carlo Ancelotti seriam Martinelli, que entrou e fez o gol da vitória contra a equipe do Japão, e Danilo Santos, jogador do Botafogo que meio que foi esquecido pelo italiano ao longo da Copa do Mundo, mas que foi muito bem em alguns amistosos antes da competição. Vamos observar. Eu volto com mais informações diretamente de Nova York. A Rádio Mix é a rádio oficial da Copa do Mundo 2026 da FIFA. Valeu!
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0: 8h38. Você curtiu o som do Rubastank, The Reason?
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2: Mix são 5 em ponto, hora das melhores. Tá começando mais um Top Mix e a partir de agora vamos trazer pra você as músicas mais curtidas do final de tarde pela rapaziada que participa pelo nosso WhatsApp. 11 983 408 mil, abrindo com a quarta de hoje. Vem com os

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Mix são 5 e 7. Você curtiu mais um sonsaço aí? A parceria da Lady Gaga com o Bruno Mars, Die With A Smile, diretamente de 2024, mas é um som que não sai da nossa playlist porque é uma das mais curtidas. Enquanto isso, a gente vai voltando no tempo, dessa vez pra 2015. Posição aqui de destaque pra Justin Bieber com Sorry. Essa você curtiu muito há 11 anos atrás, hein? Top Mix 2015.

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6: Olha, já destacamos a Tietê, bora destacar agora a Pinheiros. No sentido Castelo e Cebolão, muita lentidão. Da ponte Estaiada até a ponte do Jaguaré pelas duas pistas. O caminho alternativo da Dr. Chico Zaidan e Berrini funcionando bem. Funchal e Faria Lima um pouco mais carregada, mas vale mais a pena. Tem também Pedroso de Moraes e Fonseca Rodrigues. 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
2: Salve, salve, galera, o Charla na Mix, eu sou o Bruno Cantarelli diretamente de Nova York para falar da Copa do Mundo. E o técnico Carlo Ancelotti garantiu que Neymar está apto para jogar 90 minutos em uma partida aqui na competição. Neymar se recuperou de uma lesão na panturrilha esquerda e desde então entrou em campo contra a Escócia na fase de grupos, mas não foi utilizado contra o Japão no primeiro mata-mata do Brasil. O Brasil enfrenta a Noruega e Ancelotti, antes desse jogo, deu uma entrevista exclusiva à Folha de São Paulo dizendo que sim, Neymar poderia atuar 90 minutos. É válido lembrar que Lucas Paquetá muito provavelmente está fora da Copa do Mundo por conta de lesão muscular grau 2. E na posição de Paquetá, um dos concorrentes seria exatamente Neymar. Além do jogador, outras opções que tem o técnico Carlo Ancelotti seriam Martinelli, que entrou e fez o gol da vitória contra a equipe do Japão, e Danilo Santos, jogador do Botafogo que meio que foi esquecido pelo italiano ao longo da Copa do Mundo, mas que foi muito bem em alguns amistosos antes da competição. Vamos observar. Eu volto com mais informações diretamente de Nova York. A Rádio Mix é a rádio oficial da Copa do Mundo 2026 da FIFA. Valeu!
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6: Caco, a gente ganhou um canal no YouTube pra chamar de nosso, rapaz. A primeira semana online no nosso canal oficial.
7: Ó, e já com uma meta batida, porque a gente falou que essa semana a gente ia bater 1000 inscritos, certo?
6: Exatamente.
7: Agora estamos com 1200, mas a meta hoje é bater 2000 inscritos. Eu tenho certeza que a gente chega.
6: 2000 inscritos a gente chega.
7: Tô com o contador aqui na frente. Temos exatamente 1210 inscritos. Então, se você já tá com o celular, aí tá na frente do computador, não tá dirigindo, entra aí no YouTube, entrou aí no aplicativo, beleza. Agora você digita aí na busca, arroba Mix Tudo na Mix. Digitou? Aí vai aparecer o nosso canal.
6: Exato.
7: Já clica aí, ó. Já põe pra se inscrever. Já ativa a notificação e já cola com a gente na resenha, porque hoje
6: vai
7: tem, hoje tem resenha.
6: Só
7: hoje a resenha,
6: olha,
7: é braba.
6: A gente tá muito feliz que o Mix Tudo tá crescendo. Então a gente tem o nosso próprio canal. Tô chamando as minhas graminhas, que lá só tinha terra. Mas a gente quer mato por enquanto. Depois vai florescer e a gente vai fazer assim um cenário maravilhoso do Mix Tudo na Mix. Então entra lá mais uma vez: youtube.com/@Mix Tudo na Mix. O Mix Tudo cresceu e pra quem tá chegando agora, vem cestar com a gente, que a gente tem mais um motivo pra comemorar. Caco! Você não sabe o que aconteceu.
7: Eu não tô sabendo.
6: Você sabe que a Mix é a rede Mix de rádio.
7: Sim, com certeza.
6: E que a gente tá no Brasil inteiro, mais de 40 afiliadas, né?
7: São 47 pra mais, né?
6: 47 pra mais. E agora eu convido você e o nosso Brasil pra gente inaugurar mais uma afiliada!

0: anfitriã. Eu chamo, você chama anfitriã de Pato Branco.
1: Faça as honras, minha querida.
0: Com vocês, inaugurando a nossa filiada, Alessandra Maestrini. Seja muito bem-vinda.
2: Gente, muito obrigada. Obrigada, daí. Agora inaugurada aí.
0: Inauguramos.
1: Estamos inaugurados.
0: Brincadeiras à parte, galera. A gente sabe que Pato Branco só existe dentro do nosso coração, assim, pra valer mesmo, assim. Eu digo assim, nacionalmente falando, na parte artística da coisa, né? Não temos filiada lá. Que pena.
2: Ah, gente, eu acreditei totalmente.
0: Não, é mentira.
2: Eu só acho, podem me contar, eu acredito, no, tá?
1: Eu sou do tipo que acredita. Dessas que acreditam nas pessoas?
2: Eu sou.
1: Eu também.
0: Cara, mas foi bom, vai. Essa abertura aqui deu pra enganar todo mundo, né?
1: Deu.
0: Mas em Pato Branco. Bom, enfim, não tem como não fazer essa brincadeira. Você que escreveu esse próprio papel que você interpretou, não foi? Foi você que escreveu.
2: Eu não escrevi, não. Foi Miguel.
1: Miguel.
0: Não, Miguel,
1: né?
0: Escreveu a peça, mas a
2: personagem.
0: Achei que a personagem era você, não foi?
2: Não.
0: Foi o Miguel.
2: Tudo Miguel. E eu sou a que menos improvisava no elenco. Todo mundo
0: cê
2: acha
0: tá
2: que
0: isso
2: é tudo da minha cabeça. Tá tudo no papel.
0: Você jura?
2: É.
0: Cara,
1: o pragmatismo da dramaturgia.
0: Cara, eu juro que eu não sei, eu li em algum lugar que você que tinha escrito esse papel e tal. Aí eu falei, caramba, mano.
2: Não, eu trouxe o daí.
0: Ah.
2: Na minha pesquisa de sotaque. Porque daí eu fui na internet, busquei, deve ter uma pizzaria, alguma coisa assim. E aí encontrei um grupo folclórico de danças polacas.
0: Ah, entendi.
2: Eu falei, é esse mesmo. Comecei a bater papo com o cara e tudo ele terminava falando com o daí. Aí eu uma hora eu perguntei, mas o que é isso? Eu não conclui uma frase.
1: Daí o quê, meu?
2: É, e aí ele falou, ah, não, isso é porque aqui no Paraná, quando a gente fala daí, quer dizer que a frase acabou daí.
1: Ah, é tipo o bar de Porto Alegre?
0: Daí.
1: Quando tem mano, ah, e aí o fulano, fiquei, bah.
2: Não, é diferente.
1: É diferente.
2: É tipo um tá, ou tipo um né.
1: É uma afirmação.
2: Tipo, é um final, acabou a frase. É tipo assim, vou fazer isso, né? É, vou fazer isso daí.
1: Eu fico confuso, cara. Esse é um dialeto que pra mim é
2: isso,
1: distante.
2: Então, vou fazer isso daí.
0: Só que olha que coisa doida, né? Ela entrou na nossa casa, no nosso lar, né? Fazendo essa personagem de Pato Branco com muita história. E não tem como, ninguém esquece. Mas ela também, Caco, fala aí. Você vai despejar o currículo
1: não,
0: da nossa convidada?
1: Olha só, e ela colocou
0: vai.
1: Pato Branco no mundo. Mas ó, atriz, cantora, compositora, diretora, produtora, dramaturga, versionista e tradutora. Ó, eu sempre brinquei, Alessandra, porque eu tenho vários empregos. Eu falei, mano, você pode me chamar da versão brasileira do pai do Chris, né? Tem cada horário eu faço um expediente ali diferente. Mas você tá com o currículo, assim, como começou a história de Alessandra Maestrini?
0: Exato.
1: Na dramaturgia.
0: Nossa,
1: acho que começar do começo, né?
0: Aliás, é tanta coisa que a gente quer saber, né? Dramaturgia ou a primeira vez que você se viu assim como artista, sei lá, cara, só lembrando,
1: foi um lampejo, alguém falou pra você, falou, acho que você tem talento, ou na verdade você falou, não, eu quero isso, eu vou.
2: É até onde a memória alcança, eu sempre me entendi como intérprete.
0: Ah.
2: É, assim, já tinha, com 4 anos de idade, o cursinho de férias que minha mãe botou era com a Cláudia Gimenez.
0: Nossa.
1: A régua é alta, bicho. A régua é alta.
0: É alta, dai. Não, dei.
1: Daí.
0: Que da hora. E aí foi seu primeiro contato.
2: É, assim. Aí depois um cursinho de dança, mas pouquinha coisa. É uma coisa que eu quero investir mais, assim. Porque eu tenho essa energia, esse fluxo da dança dentro de mim, mas nunca investi tanto no estudo. É, que mais? Aí fui fazer tablado aos 11. Aí com 14 para 15 eu me apaixonei pela Barbra Streisand e aí para conhecê-la de dentro para fora, eu cantava em casa para ver por onde caminhava a energia dentro dela, para ver se eu entendia como é que ela pensava.
0: Olha que louco isso.
2: E assim eu descobri que eu cantava. Porque minha mãe chegou mais cedo em casa e eu tava cantando no chuveiro, ela falou:
0: "Aqui nada.
2: Minha filha, você escuta essa mulher o dia inteiro, agora você tá cantando no chuveiro, pelo amor de Deus, você tá ouvindo ela dentro do chuveiro, botou o rádio no chuveiro, você vai morrer eletrocutada, desliga isso." Eu falei, eu tô cantando.
1: Foi tipo um choque de realidade na sua mãe, literalmente.
2: É, exato.
0: Nossa,
2: aí eu fui
0: muito talento, né?
2: Fazer aula com a Vera do Cantimelo, que me deu também um voto de confiança importantíssimo, porque na época ela era a professora mais cara do Brasil, ela tinha ficado famosa dando aula pra Marisa Monte no Fantástico.
1: Uau.
2: Minha mãe, quando eu falei, eu tô cantando, eu ouvi um silêncio, eu falei, mãe, ela falou, tô aqui nas páginas amarelas, pra quem não sabe, era um livro enorme, que tinha os telefones de todo mundo, tô nas páginas amarelas procurando o telefone daquela professora que apareceu no Fantástico, você tem que cantar. Minha mãe. E aí eu fui, fiz a aula teste, né, que se faz, E adorei ela, gostou muito de mim, e só que a aula era muito cara. Aí eu falei, infelizmente não vou poder fazer. No dia seguinte ela me ligou e falou, quanto você pode pagar? É do meu interesse que você seja minha aluna.
0: Meu Deus! Hoje ela pensa, poxa, ela existe ainda, né?
2: Sim.
0: Imagina hoje ela vendo onde você chegou e fala, mano...
2: É,
1: ela teve ela visão além do alcance.
0: Teve uma visão além do alcance.
2: Super importante.
0: Que da hora, cara.
1: E aí,
2: era demais.
1: Com 15 anos você tava estudando canto lírico, então?
2: Foi.
1: Meu Deus,
0: canto,
1: mas.
0: Gente, vocês não estão entendendo.
1: É outro rolê.
0: Canto lírico.
1: Outro rolê.
0: É um negócio muito além, né?
1: Mas da onde que... Aí, beleza, você começou, né, nesse lado da Barbra Streisand, começou a fazer aula. Mas aí você falou, não, acho que aqui tá fácil demais. Eu vou dar uma eu vou pegar esse potenciômetro de complicômetro, mais. Eu quero mais.
0: É.
1: Aí você falou, vou fazer o mais difícil, vou pro canto lírico. Da onde veio também essa ideia?
0: Foi no chuveiro com a sua mãe chegando?
2: Não! No chuveiro eu tava cantando Barbra Streisand, ela achou que era a Barbra, né? E aí, só que na época, só se ensinava canto lírico. Né, as técnicas, assim, até você tinha o irmão da Fernanda Abreu, que agora me fugiu o nome dele, também, eu tô com a cabeça, o Felipe Abreu, que ensinava MPB, mas eu queria uma coisa que fosse assim, que tivesse essa coisa mais atlética, digamos, da voz, mas o que tinha pra ensinar, assim, mais atlético era o canto lírico, que a Vera me ensinou.
0: Caramba.
2: Mas é bom também, porque dá uma base pra tudo.
1: Ah, sim, né? É muito estudo técnico, teórico,
0: mas eu juro,
1: né?
0: Eu não sabia que canto lírico dava pra aprender. Eu achei que era um dom dos anjos que vinha e permanecia aqui no topo da cabeça, que nem desce.
1: Eu sou daqueles que acredito que o esforço supera o talento, mas pra esse tipo de atividade, você precisa ter primeiro talento.
0: Só
1: pra poder usar o esforço pra amplificar esse talento.
0: Já que você falou em talento, e a gente tá aqui com essa convidada gigantesca, um beijo para Pato Branco, que inclusive é um município muito importante, né? É de Curitiba.
2: Gente,
0: eu não conheço bem.
1: Olha, você já
2: Paraná,
1: foi para
2: do sudoeste do Paraná.
0: É, do sudoeste do Paraná. Então, se alguém de Pato Branco tiver por aí, galera, já manda áudio, que a gente nunca recebeu um áudio de Pato,
1: Branco.
0: A gente
2: francamente
0: vai falar...
2: daí.
1: Francamente. Olha, eu já fui quase para um lugar parecido, mas não era nem, né, no Paraná, era Pato, era Patos de Minas.
0: Patos de Minas. E a gente tá falando aqui, a gente sabe que você tem muitos talentos, então a gente quer jogar pra nossa audiência também, pra pro pessoal interagir com a gente. Vamos falar de talento no programa de hoje, Carlos?
1: Sim.
0: Vai mandar mensagem pra gente no @mixtudonamix. Presta atenção, hein? Manda um áudio pra gente falando aí se você tem algum talento escondido que você nunca exerceu, assim, profissionalmente falando, porque muita gente fala assim, eu toco violão, mas não profissionalmente. Então, não sou um artista. É, você só não ganha dinheiro com isso. Tem muita coisa que a gente faz que a gente não ganha dinheiro, mas a gente não deixa de ser, né? Então hoje é dia de colocar aqui no Mix Tudo os seus talentos, os mais diferenciados possíveis, né, não, Caco?
1: É isso, ó. E eu vou até perguntar aqui se ela tá com saudade do condomínio Jambalaya Ocean Drive, que aliás, que condomínio bagunçado, hein?
0: Meu Deus do céu.
1: Tá
0: falando de tomar lá da cá.
1: É, exatamente, sobre isso.
0: Sabe o que a gente tá falando, né?
2: Cara, não tem como não ter saudade dessa turma.
1: É bom demais,
2: bicho.
1: Né?
2: Estela Miranda, que seu lado. Dia, Ítalo Rossi. Hoje, ontem mesmo, eu repostei que puseram na internet pra relembrar. Era Dona Álvara e seu Ladir, Ítalo Rossi, vestido de drag queen. Com 480 anos. Né? Tipo assim.
1: Meu
0: cara,
1: Deus
0: era,
1: do
0: era
1: céu.
0: Muito bom, né?
1: Muito.
0: Que saudade, cara.
1: E assim, falando com a galera que você já trabalhou, meu Deus, a régua aqui, hoje o Mix Tudo tá com a régua.
0: A gente tem muitas perguntas
1: tem
0: pra
1: muitas.
0: Você, mas vamos chamar a galera pra live também.
1: Vamos,
0: né?
1: Chamar a galera pra live. Então é o seguinte, a gente tá de canal novo, e se você tá de bobeira aí, quer ver a gente aqui, quer ver como é nosso estúdio, a nossa carinha?
0: É agora.
1: Cola com a gente no YouTube, digita aí no YouTube, @mixtudonamix, se inscreve no canal, ativa a notificação e vem pra resenha, porque enquanto toca a música, enquanto tá no intervalo, o que que a gente faz?
0: Esmiuçar a nossa convidada de hoje, a gente quer saber tudo, a Alessandra Maestrini tá com a gente, entra no YouTube, pode mandar pergunta também, manda áudio, você tem algum talento, assim, que nasceu no chuveiro? Assim como ela, do nada, você não fez aula não.
1: Do nada.
0: Nasceu,
1: Mix Tudo.
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1: Mix 619, David Guetta. Pra fechar esse bloco aqui, aliás, hoje o Mix Tudo tá muito, muito especial. Inauguramos uma afiliada. Vou ficar falando em Pato Branco.
2: Pato Branco.
1: Vamos falar com a Mix. Rede Mix de Rádio precisa ter Mix em Pato Branco.
3: Eu acho.
1: Você não acha que lá em Pato Branco não tá faltando?
3: Eu acho. Acho, Dri.
2: Oh, daí, acho que a Alessandra vai ter que ir lá inaugurar, né?
1: Não,
2: Mix Pato Branco, daí.
3: Topo. Já topei.
1: Galera, então pronto. Ó, hoje a gente tá recebendo ela, maravilhosa, Alessandra Maestrini, que fez Toma Lá da Cá, que canta pra caramba, que é uma atriz, assim, completa. E por conta de tantas habilidades que ela tem, a gente quer saber dos nossos ouvintes. Você também tem muitas habilidades aí? Habilidades que muita gente não sabe, alguma que você gostaria de exercer cada vez mais? Conta pra gente no arroba Mix Tudo na Mix e manda no meu também, no giza.com.
2: Ó, e aí eu vou lançar também uma outra pergunta.
1: Outra braba?
2: É uma pergunta algoz da sua.
1: O quê?
2: Se você tem desabilidade, ou seja, fala, mano, eu tenho que fazer esse igual, mas não consigo, eu tô tentando. Pode mandar também, a gente te ajuda aí a chegar lá.
3: Ele tá nessa pegada,
1: ele,
3: né?
1: Quer.
3: O que é mais difícil?
1: O que é mais difícil?
3: A sua lacuna?
1: Você viu
3: o que você não sabe?
1: É, ele fez isso com ela na live, galera. Assim,
2: e ela deu aulas.
1: Sabe como eu vou contar pra você? É muito doido. Quando a gente recebe pessoas, assim, muito talentosas no estúdio, a gente muda a pauta. A pauta, normalmente, uma pessoa normal, assim, talento. Mas
2: talento.
1: É muito. É tipo assim, coisas legais que a pessoa fez. No caso do Pato Branco, não, no caso da nossa convidada, a gente tá assim, qual que é mais difícil? Fala aí um desafio da tua vida. A gente tá indo ao contrário, porque ela fez tudo, ela faz tudo. E a gente vai descobrir alguma
2: porque
1: coisa.
2: Porque ela já, assim, já deu vários checkpoints
1: não,
2: na vida.
1: Alguma
2: meu.
1: Vulnerabilidade deve ter.
2: A gente
1: acha.
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5: E vamos nessa com mais informações do trânsito do seu caminho aqui pela cidade de São Paulo. Cuidado com a Rebouças. Parada na direção da Pinheiros, a partir da Rinchalma até o trecho do túnel Fernando Vieira de Melo. Você que vem pra Paulista, vem com pontos lentidão na altura da Maria Carolina e depois também na passagem pelo Oscar Freire, mas são trechos curtos. Dá pra ter paciência e assistir, ou então, se preferir, buscar o caminho da Alameda Gabriel Monteiro da Silva. 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
7: 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Segunda-feira a gente volta com mais dicas legais aqui no É da Sua Conta.
6: Arrasou, Fabi, um beijo pra você. Mas eu não sei se ela falou se tinha convite pra Pato Branco, não lembro.
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1: Mix são 6h33 e hoje aqui no programa tá demais. A gente tá recebendo uma baita artista aqui com a gente, a Alessandra Maestrini. A gente falou de alguns dos talentos dela. Um programa não será o suficiente.
0: Não é o suficiente.
1: Pra falar sobre tudo que realmente ela faz. A gente perguntou qual é o teto agora pra ela fazer uma parada muito louca na vida dela, né? Aí responda pra nossa audiência do rádio. Alessandra, o que que você falou?
2: Falei, gente, meta, eu tô de dirigindo agora. Denise Stoklos, não tem mais pra onde
1: não
2: ir.
1: Não tem pra onde ir, gente. Aí ela veio pro Mix Tudo, pensa. Pensa pra você ver.
0: A régua é alta, cara.
1: A régua é muito alta. Quando ela confirmou, falei, Caco do céu, é agora, Caco, o que que a gente vai fazer com ela no estúdio? E muita gente pedindo pra cantar. É muito sacanagem mandar um...
2: Ópera puxado, né?
0: Porque
2: puxado
0: tem que aquecer. Hora,
2: né?
0: Tem que
2: não
0: aquecer.
2: É isso, é que tem que ter um reverb, né? Uma casa, uma acústica de uma casa de ópera, né?
1: Ah, pronto, foi ótimo. Era isso
0: já que era essa palhinha.
1: Isso eu já não consigo.
0: Pô, a gente fazer uma coisa que quando você chega lá, ah, ele é músico e tal, pô, dá uma palhinha aí pra gente, eu já sacava uma palhinha do bolso. Fala, tá aqui, meu filho. Palhinha que você queria, ó.
1: Agora, Alessandra, esse lance do humor, assim, o que que veio primeiro? Assim, pra você, dos papéis. Você é muito, assim, você trabalhou com humor, não tem como, né? Isso não sai de você. Você faz coisas que descolam totalmente, né? Desse mood que é, assim, engraçada e tudo. O que você mais gosta, assim? De fazer mais humor ou...
2: Eu gosto de coisa boa. Aí é teatro, é cinema, é televisão, é música, é pra escrever, é pra dirigir, é pra estar em cena, é pra dançar.
1: É qualquer coisa.
2: É, se tiver, assim... Pô, eu tenho. Isso me dá tesão de fazer. Então é diferente. Vê se assim. Por que. Te dá tesão o quê? Não, é o que que é pra ver se dá tesão.
1: Ah, entendi. Não tem essa, né?
0: É, tipo, o projeto como um todo, né?
1: Vai
0: não é
1: fazer
0: necessariamente.
1: O coração estremecer, vambora.
0: Você vai fazer um drama, você vai fazer uma comédia. Depende do contexto todo do papel.
2: É, já aconteceu muito, assim, de me convidarem pra fazer projetos que eu sabia que eu ia ganhar. Bem, uhum. Mais do que nos outros que eu tinha feito.
1: Uhum.
2: Eu sabia que eu ia ter um grande destaque de imprensa, mas que eu olhei e falei assim, não sei o que eu faço com isso, não me identifico, não me vejo fazendo isso. E eu respondi pra pessoa, falou, olha, esse papel não é pra mim, chama fulano. E a pessoa se sente ofendida, porque parece que você tá dizendo que é menor. Não é menor, não é meu. Né?
1: Uhum. É porque não consegue se ver naquilo. É. Tem coisas que precisam, né? Tipo, encaixar mesmo com a.
0: Mas acho que essa percepção que a Alessandra tem é muito importante pra você literalmente traçar, né, na sua história, no seu legado, aquilo que realmente faz sentido pra sua carreira.
2: Exato. Inclusive, eu vou aproveitar esse momento aqui na rádio, porque eu fiz um post, não sei se vocês viram essa semana, contando que eu saí de um espetáculo. E eu saí do espetáculo
1: burnout,
2: pra não ter o burnout.
1: Foi, eu vi.
2: E muita gente entendeu que eu tô, ou que eu tô com burnout, ou que eu dei uma pausa na carreira. Saiu um monte de matéria falando assim, Alessandra, mas tem que dar uma pausa na carreira. Não tem pausa nenhuma, hein, gente? Eu saí do espetáculo pra não dar pausa na carreira, porque eu vi que eu tava ficando muito cansada, porque eu já tô fazendo muita coisa. E aí, quando eu botei mais essa, eu falei, ixi, agora eu tô começando a não dar conta. Então, tira essa última.
1: Tem que saber,
2: pra
1: né?
2: Pra continuar fazendo. Eu tô dirigindo dois solos, um deles é dramaturgia minha, tem show agendado. Aí ligou o contratante, tem que cancelar o show. Eu falei, não,
1: calma.
2: Não tem pausa nenhuma na carreira. Vou fazer o Titanic no Rio, os anúncios, quem tá vendo, sim, sou eu que vou fazer. Eu vou fazer tudo, tô fazendo tudo.
1: Mas olha, eu tô vendo aqui a agenda. Eu nunca vi uma agenda assim, tá?
0: Ô,
1: normalmente, a agenda de artista é só fala a agenda, não a coisa que vai fazer. A dela é a agenda. E o que é? São coisas totalmente diferentes. Cara, que você tá com a agenda aí?
0: Eu tô com a agenda
1: tá,
0: aqui, ó.
1: Ó, vamos lá, dia 16 de agosto. Ó, gente, ó, escuta isso. 16 de agosto, um lugar pra nós na Sala São Paulo.
0: No dia 26 de agosto.
1: Já não é mais isso, é outra coisa.
0: Já é outra coisa. Ó. E entra, assim que fala, e entra em concerto em Uberlândia.
1: Pois é, dia.
0: Coisa 20... chique, filho.
1: Ai, que chique. 26 de setembro. De setembro. Drama and Jazz com a Orquestra Opus em Belo Horizonte. Ele já foi pra orquestra. Você vê que vai de uma coisa pra. Calma que tem mais,
0: Tem mais. Dia 10 de outubro, quase ali no Dia das Crianças, lá no Rio de Janeiro, tô ligado que tem uma audiência gigante aí da Mix. Estreia Titanic no Rio de Janeiro, hein? Coisa fina. coisa fina.
1: E aí? Tira roupa, põe roupa, tira roupa, põe roupa, tira roupa, põe roupa, cria, muda, ai, configura a cabeça. Né? Que loucura, que delícia, né?
2: Delícia.
1: Não viver a mesma coisa.
2: Delícia, porque aí, ó, na Sala São Paulo eu vou estar cantando musicais com um elenco que é simplesmente o creme de la creme dos musicais.
1: Uhum.
2: Né? E aí é beneficente. Na Sala São Paulo, showzaço, dirigido pelo Gustavo Bachelon. O Yentl em concerto que eu vou fazer em Uberlândia é o trio de solos que eu dirigi. O Yentl que eu mesmo adaptei o roteiro, dirigi, na época produzi, agora tem o Deco Gedeon ao meu lado, que é meu grande parceiro. Ele é o produtor dos três solos. No dia seguinte tem a Denise Stoklos com o Dalton Trevisan, que tinha um cachorro, que a dramaturgia e a direção são minhas. E logo depois tem Nietzsche do Cavalo, Nada Sabemos, que é o solo do João Paulo Lorenzon, que Denise Stoklos e eu dirigimos juntas e que estreia hoje em Avignon, na França. Vai ficar um mês em cartaz lá.
1: Agora eu entendi por que estão pedindo pra você falar francês. Eu tô assim, pô, gente, mas pelo amor de Deus, é muita coisa que ela faz, já entendi tudo.
0: Bom, eu entendi. Assim, gente, francês?
1: É, eu já entendi por que o Caco só perguntou o que você não fez e ele não conseguiu uma resposta, porque você já fez tudo.
2: E o Titanic, eu faço a Céline Dion com o sotaque francês, canadense dela, né?
0: Nossa senhora.
2: E o Miguel tá escrevendo um solo pra mim, cantando Piaf, que é o encontro de Alessandra Maestrino com Piaf.
1: Agora, deixa eu fazer uma pergunta. Cara, é sério. Quantas horas você dorme?
2: Por noite? Eu até tenho dormido um pouquinho mais agora. Na verdade,
0: três
2: que
0: eu... horas e
1: três
0: meia.
1: Três horas tá ótimo, amor. O que é? Como faz?
2: Não é que eu tenho dormido mais. Eu acordo no mesmo horário, que é tipo 7. Só que eu fico na cama, assim, meio respirando uma hora.
0: Perfeito.
1: Não, tá tudo bem, então.
0: Não, tá acessando a glândula pineal ali, tá fazendo tudo funcionar, cara.
1: Eu achava que você nem dormia. E essa amizade com o Miguel Falabella?
2: Ai, gente, ele é demais, né?
0: Ele é demais. Tem que vir aqui no Mix Tudo, só pra avisar. Miguel, quando você estiver em São Paulo, avisa aí, nossa produção, a gente quer você aqui.
1: Junta todo mundo aí, Miguel. Bora tomar lá da cá de novo, né?
2: Bora, Marisa. Ele tá com ela agora em Portugal, fazendo um filme. É, os dois fazendo casal de novo.
1: Não, e outra coisa, agora eu vou fazer uma crítica. Gente, pelo amor de Deus, ó, vamos lá, Brasil. Imagina, toma lá da cá em filme. Imagina um filme, sei lá, um curto, qualquer coisa, só da Bozena. Ó o elenco. Você tem noção desse elenco? Ó, ele é tão pesado que talvez a audiência agora não vai acreditar e a rádio vai sair do ar. Pensa, ó, vamos lá, toma lá da cá. Miguel Falabella, pelo amor de Deus, né? Adriana Esteves, nossa. Carminha, eterna Carminha.
0: Quem
1: mais? Marisa.
0: Sou rica!
1: Mano! Vai aí, Caco.
0: Vai. Alete Salles, meu Deus do céu. Fernanda Souza, Estela Miranda e várias outras pessoas também, né?
1: Nossa, aliás, senhora.
0: Tem um elenco gigantesco.
2: Jorge Salma.
1: Nossa, cara. Saudade dessa galera. Tudo assim, uma galera reunida em uma coisa só. Grandes talentos em um só lugar, né? Não dissipado por aí.
2: E a gente sente, né, que a gente tá se divertindo em família. Acho que isso que a gente sente em casa quando tá assistindo, né?
1: É, muito gostoso. Galera, saudades, né? Ó, e pra todo mundo acompanhar o trabalho da nossa querida convidada, bora passar suas redes sociais, que eu sei que tem compromisso, mas eu imaginei. 40 minutos com a gente foi muito.
0: Foi um privilégio aqui pro Mix Tudo.
1: Porque ela nem tem tempo pra isso, mas eu tô esquecendo a agenda dela.
0: Né?
1: É.
0: E ela foi bombardeada por pergunta pelo apresentador aqui na live, mas
2: gente,
0: tudo bem.
2: Gente, mas vocês são demais. Eu tô muito feliz, muito grata e você fofíssima puxando pro filme também, cara.
1: Não, tem que ter filme. Tem que ter filme. Tomar
0: tem que ter filme.
1: E eu acho que tem que ser logo. E eu acho que tem que ser agora.
0: Tem que ser.
1: Mas
0: aliás,
1: a Bozena, principalmente, né?
0: Pros empresários de Pato Branco.
2: Pato Branco, que é muito. Aliás, todo mundo me pede todo dia um filme da Bozena.
1: Ô, Pato Branco, pelo amor de Deus. Sabe o que eu acho também? Hoje em dia, né? Nem tudo é só TV. A gente tem aí pequenas produtoras, grandes produtoras. Ó, às vezes nem sabiam que existia esse interesse.
0: Vai que.
1: Lançamos, hein? Produtoras tá independentes, né? A Bozena tá aqui no estúdio. É o seu momento.
0: Eu acho que o Mix Tudo tem um pezinho quente, viu? Só pra falar. Porque
1: exatamente.
0: Geralmente, quando a gente lança a música aqui, a música acontece. Então, a gente tá lançando
2: aí lança uma minha também. Quer dizer, lançar. Meu CD saiu há 10 anos atrás, mas...
0: Novidade na Mix!
1: Novidade na Mix. Alessandra, pra te seguir nas redes sociais, acompanhar todo o seu trabalho, seus conteúdos, passa aí pra galera.
2: No Instagram, Alessandra Maestrini. Tem também o meu fã-clube, Maestrini Love. No Facebook, Alessandra Maestrini Oficial. E no TikTok, Alessandra Maestrini, eu acho. Ou então Alessandra Maestrini Oficial, eu não lembro. Mas TikTok eu tenho 1 milhão de seguidores.
0: Louco.
2: E não sei quantos milhões de curtidas. É, barrando uma galera internacional que eu não vou fazer pra não puxar briga.
1: Nossa, agora de repente parei pra pensar. Se ela faz tudo, por que ela não pode, sei lá, de repente começar a amadurecer uma ideia dela mesma escrever? Ah, não pode, né? Porque o texto é do Miguel. Fala, chama ele pra você.
2: Não, ele
1: fazer.
2: Quer, ele quer muito.
1: Miguel fala, ela quer também.
2: Ela, ele já escreveu
1: tá tudo
2: o
1: pronto?
2: Filme.
1: Falta só gravar?
2: Falta a Globo deixar.
1: Ah, tem que liberar.
2: Pronto, falei.
0: Ah. Então vai, vamos fazer um apelo. Deixa, deixa, deixa.
1: Porque
0: deixa.
1: Se você não deixar, toma lá da cara.
0: É.
1: Alessandra, muito obrigada.
2: Obrigada,
1: viu? Parabéns pelo trabalho. Tudo de bom
2: muito
1: pra vocês.
2: Muito obrigada.
1: Sucesso.
2: Muito sucesso pra vocês. Obrigada, obrigada, obrigada.
0: Ah,
1: vamos dar uma torcida aí pro Toma
2: Beijo.
1: Lá da Cara.
2: Ah, posso só divulgar a agenda do Dalton Trevisan?
0: Claro.
1: Agora.
2: Eu mandei pra vocês.
1: Tá aqui, ó. Vamos lá, então.
0: Tá aqui, ó.
1: Vamos lá, 23 de julho em Paraty.
2: Na Flip, que já
1: Exatamente.
2: Tá esgotado.
1: 1 e 2 de agosto em Salvador, no Teatro Sesc Casa do Comércio.
2: Isso.
1: 21 e 22 de agosto, Curitiba, Teatro... Meu Deus.
2: Guairinha.
1: Guairinha, exatamente. 27 de agosto, Uberlândia, Teatro Municipal. 5 de setembro, Natal, Teatro Riachuelo. E 12 e 13 de setembro, Brasília, Teatro Nacional. O ano acabou, tem agenda pro ano inteiro. Pensa... Não tá nem pra perguntar pra ela se tem novo projeto, né, Caco? Sabe o que a gente faz? Aquela pergunta que faz pra todos.
0: Não, aqui. Mas tem tanto projeto e ela lembra de todos que eu falei, caramba, que memória, cara.
1: Essa é a mente dela, de uma grande artista.
2: Ai, gente,
1: parabéns,
2: isso.
1: Viu? Tudo
2: Obrigada.
1: De bom pra você. Obrigada por colar com a gente na Mix. Quando tiver alguma coisa, quando for lançar o filme, vem aqui. Tinha amigo a falar, Bela, vem anunciar com a gente.
2: Tá bom, brigadão. E eu falei, a agenda não falei. Da outra entrevista que tinha o cachorro, é o espetáculo Denise, pra quem tá ouvindo a agora, Denise Stoclos, com dramaturgia e direção minha. Tá nesses lugares que a gente falou. E ela tá até 19 de julho com Mary Stuart no Teatro Vivo. Beijo, beijo, beijo. Obrigada, obrigada, obrigada.
1: A gente que agradece. Viva a arte, galera. Bora todo mundo colar nos teatros, nos musicais, em tudo que a gente puder. Porque isso sim é respirar e é viver. Muita gente hoje só fica na tela, na tela, na tela. Pelo amor de Deus, saia. Tem que ter conexão. Tem que ver os artistas assim, ó. Improvisando na sua frente, fazendo o negócio acontecer. Sem edição.
0: Sem edição. A vida real e a arte, mano, nu e crua ali na sua frente.
1: Aqui a gente odeia IA. A gente só tem a IAS.
2: Ah, IAS maravilhosa. Maravilhosa, cara. E aqui é muito astral. Pra vocês que estão só ouvindo aí, estão pensando, ah, será que é porque tá na rádio?
1: Não.
2: É muito astral.
1: É vibe
0: demais.
1: Obrigada, viu? Beijo pra vocês.
2: Beijo.
1: Galera, de volta já já.
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7: 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E um dos palcos do festival que sempre faz o maior sucesso é o palco Supernova. Esse palco tem como objetivo descobrir novos talentos e artistas que estão construindo a carreira. A ideia do Supernova é justamente revelar talentos diferentes em diferentes estilos musicais, que vão do rock, pop, rap até o funk. 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
9: Nossa, que programa bom, né, Caco? Daí.
8: Daí que tem uma audiência muito qualificada aqui, daí,
9: ninguém,
8: né?
9: Ninguém de pato branco colou na nossa live, daí.
8: Daí que a gente fez uma resenha muito boa e daí que já estamos quase batendo 1.300 inscritos no nosso canal do YouTube, daí.
9: Será que vamos bater?
8: Eu acho que deveria bater mais, mas assim, estamos felizes com o que temos, não é mesmo?
9: Ah, fazer o quê, né, gente? Os humilhados serão exaltados um dia, porque assim, ganhamos um canal? Ganhamos, mas a galera tá migrando pra lá ainda. E se você tá aí ouvindo o Mix Tudo, você gosta de mim, você gosta do Caco, você gosta do programa, entra lá no youtube.com/@mixtudonamix, canal assim, ó, sabe, cheirando novinho. Sabe aquele cheiro de novinho?
8: É gostoso esse cheiro, né?
9: Exatamente.
8: Aquele cheiro estofado novo, cara.
9: Exatamente. Agora, Caco, vamos lá, quero saber. Um talento seu que ninguém conhece.
8: Ah.
9: Fala a verdade.
8: Cara, tem alguns, brincadeira, não tem tantos assim, não.
9: Isso eu não quero saber, não.
8: Não, mas não é o que você tá pensando, não.
9: Ih, pensei besteira.
8: Não é.
9: Mas eu, cara, sabia, mas que, Caco, ele tinha mais talentos. Porque o cara é baixista, o cara é apresentador, o cara mexe com criptomoeda. Você mexe com tudo, Caco. Cara, o que você não faz, pelo amor de Deus?
8: Eu acho que uma habilidade que eu tenho que as pessoas não conhecem é questão administrativa. Não tem nada a ver com uma habilidade de falar, nossa, cara, joga bola demais, nossa, ele anda de skate. Mas eu sempre tive esse viés um pouquinho, sabe, de ser organizado. De querer as coisas tudo encaixadinha ali, cada coisa na sua gavetinha.
9: Cada coisa no seu cada qual.
8: Aí eu gosto de ser meio metódico com umas coisas assim. E você, Kery? Quais, caramba, são os seus vários talentos escondidos?
9: Eu desenho.
8: Desenha?
9: Muita gente não sabe, mas eu amo desenhar. Antigamente, lá, antes de tudo, eu achava que eu seria uma desenhista.
8: É mesmo?
9: Eu gosto de desenhar pessoas peladas e tal.
8: Não, mas você fala aquele desenho realista?
9: É! Eu desenhava na carteira da escola, pessoas peladas. Eu juro.
8: É mesmo?
9: Tô zoando, pelada, não. Eu desenhava professora. E eu gostava muito de desenho realista.
8: Eu sabia desenhar, mas eu fazia caricaturas e todas elas ficavam iguais. A única coisa que mudava era a sobrancelha e o cabelo.
9: Sabe,
8: aqui é padrão, meu Homer Simpson, mas as minhas caricaturas eram sempre parecidas com os Simpsons. Mas assim, isso não quer dizer um talento, né?
9: Agora sim, talento pra desenho eu tenho. Acho que é só esse também, viu? O resto, não sei, cara.
8: Mas a gente quer saber de você que tá ouvindo a gente aqui no Brasil inteiro. E aí, qual que é o seu talento que você quer contar pro mundão? Ou aquela coisa que você nunca mostrou, né, pras pessoas que realmente você sabia fazer e que você quer revelar hoje aqui no nosso programa.
9: Vocês querem ver um talento?
8: Vai.
9: Vou fazer aqui, é claro, né, que pra fazer um desenho realista eu preciso de um tempo, olhar direitinho e tal. Mas vou desenhar o Caco. Entra agora, youtube.com/mixtudonamix.
8: Oh, mas me faz no shape, tá?
9: Não, eu vou desenhar, vamos ver se eu consigo.
8: Você vai desenhar pelado?
9: Um desenho. Não, pelado, acho que não tem nem tinta na minha caneta pra desenhar o órgão principal.
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9: Mix. Oh!

0: Poxa, entendi, galera, não deu. Ó, o Caco falando sozinho. Gente, não deu muito pra terminar o desenho, mas olha aqui. Você que entrou na live, youtube.com/radiomixfm, fiz um rascunho, porque estou só com uma caneta, não tenho borracha. Caco tá na minha frente mexendo sem parar. Eu tinha pouco tempo pra rascunhar o Caco, mas... saiu um projeto aqui.
1: Saiu, tô vendo.
0: Disso aqui com lápis, um tempinho, filho, vira uma obra de arte.
1: Um Canva, de verdade,
0: é,
1: né?
0: Eu acho que é um talento, ali. É um talento que eu tenho. Você treinar mais um pouquinho, meu filho, você tá maluco, dá pra fazer igual o Titanic.
1: Agora eu vou querer um desenho by Giza.
0: Não, eu vou fazer um desenho de verdade do Caco mesmo. Bom, aqui só tem os primeiros traços, tá, galera? Mas é isso, ó, hoje a gente falou sobre talentos. Mas você tem o talento ou você não tem
1: o
0: talento?
1: Mas eu não tenho o talento de imitar pessoas.
0: É, você viu, cara? E aí, Yas, o que você achou? Fala a verdade, vai, fala pro nosso povo. Dá pra melhorar muito, mas assim, saiu o rascunho, né?
2: Aprovadíssimo. Venham pro Instagram do Mix Tudo Ver.
0: Ah, você vai postar no Instagram? Poxa, Yas, mas aí o que você faz? Você joga na IA, fala assim, melhore. Tô brincando, galera, mas nem terminei o óculos, ó. Tô falando com vocês aqui no rádio.
1: Peraí que eu quase quebrei o dente no microfone, cara.
0: Exatamente, olha lá, ó. Terminei o óculos, porque a vida é assim, a gente gosta de fazer esse programa do jeito que ele tem que ser. Ah, mas teria que finalizar isso aqui, meu Brasil, mas ó, saiu alguma coisa?
1: Saiu.
0: Esse é o nosso Caco, versão 3 minutos, tempo de uma música, mas é isso, meus amores.
1: Versão Smurf, né, que foi com caneta azul.
0: Caneta azul!
1: Nossa, azul caneta.
0: Acabei com a vida de um monte de gente agora, essa música vai ficar na cabeça da galera.
1: Um ano.
0: Sextamos, meus amores, ó, amanhã tem mais. Não, amanhã é sábado.
1: Amanhã não tem, não, que é. Amanhã tem descanso.
0: O que eu queria dizer, na verdade, que domingo dizer? Tem Brasil, cara.
1: Tem Brasil.
0: Brasil enfrentando... É Noruega?
1: É Noruega.
0: É o Rola?
1: É o Rola.
0: Mano, eu não acredito.
1: E aí depois
0: você... Será que ele vai passar?
1: E depois eu falei que você tava errada aqui. Aliás, errata. Eu falei errata. Que a Gisa tava zoando, que o nome dele não era Rola.
0: Ah, lembrei o que faltou.
1: O que faltou?
0: Calma aí, gente. Faltou. Era isso que tava faltando.
1: Ah, ela voltou a desenhar.
0: Calma,
1: tá? Só pra quem não tá
0: desenhar.
1: Vendo a gente na live,
0: rapidão,
1: que ela tá desenhando.
0: Aqui, calma, que agora eu preciso só finalizar. Por isso que tava estranho. Eu comecei fazendo de um jeito e terminei de outro. Não, Gisa, pelo amor
1: mas,
0: de Deus.
1: Mas me faz mais pensativo, mais filósofo.
0: Não, eu tô pondo fone de ouvido.
1: Fone de ouvido, então. Beleza, surdão.
0: Fone de ouvido no Caco, ó, rabisquei aqui um fone de ouvido muito louco. Esse é o Caco Grandino, apresentador do Mix e Tudo na Mix.
1: Daí.
0: Rabiscado.
1: Daí.
0: Cabelinho dele, daí.
1: Daí, mas você me fez o cabelo grandino. Versão que eu tô agora ou versão
0: Zacarias? Deixa eu ver, eu vou fazer
1: Zacarias.
0: O ombro dele um pouco caído, né, porque não. Ele jogou bola.
1: Não, meu ombro não é caído não, pô, treino trapézio, tem que estar ali marcadão, meu.
0: Pronto, gente, temos um Caco versão nerd aqui, Mix Tudo na Mix, entrem lá no @ Mix Tudo na Mix, já segue a gente e venham ver o desenho da Giz. Agora eu passei uma caneta mais forte aqui.
1: Vamos ver.
0: Quase um Harry Potter, mas tá aí, ó. Tá aí.
1: Não, eu gostei da largura do pescoço, me representa. É, pescoção.
0: Pescoçudo, tá pescoçudo, galera.
1: Gostei.
0: Tá.
1: Faltou aqui, um pouco no trapézio, mas depois a gente corrige isso.
0: Mas isso aqui depois é fácil, não, isso aqui, rapidinho, gente.
1: Tá, agora eu vou querer a versão completa, tá? Você me entrega segunda-feira,
0: pelado
1: pode ser?
0: Não faz, cara. Não, pelado, pelado eu não quero. Tinta. Eu não tenho
1: não,
0: tinta pra terminar,
1: tinta
0: entendeu?
1: Eu só quero um desenho em Canvas by Giza.
0: Ê, Brasil, gostaram do programa, galera? Obrigada, ó, segunda-feira tem mais, mas vai Brasil, lembrando que tem transmissão aqui pela Rede Mix de Rádio com os meninos do Chala Podcast, né, Caco?
1: Exatamente. Então cola com a gente aqui na Mix. Domingão é aquele jogo pra gente celebrar, porque Brasil vai passar adiante. Aliás,
0: vai
1: jogo
0: mesmo,
1: das
0: Caco.
1: Oitavas, acho que a gente vai pras quartas.
0: Vai, placar.
1: Ah, cara, eu acho que... vai 3...
0: vai ser 1-0, cara.
1: Cara, eu acho que vai ser 2-1 Brasil. 2-1 Brasil.
0: Eu acho de verdade que se ganhar, 1-0. Vai
1: 1-0?
0: Não, sabe por que eu acho que não vou falar 0,
1: e o Brasil
0: não?
1: Começa perdendo pra dar uma chacoalhada, tá?
0: Não, eu acho que eu vou mudar o placar.
1: Muda.
0: Eu ainda vou apostar no 2-1, porque é impossível o time do Rola não marcar um gol.
1: É, vai com bola e tudo, né?
0: Nossa senhora, se falar em bola é o Rola, se falar em Rola é o bola, vai ter gol, entendeu?
1: Que isso,
0: eu,
1: cara,
0: quero só ver os meninos do Chala Podcast falando lá, vai Rola. Rola jogou pela direita, vai entrou pela esquerda, vai dar o Rola no gol!
1: O Rola entrou!
0: O Rola marcou um golaço no Brasil!
1: Ah, não, não quero ver isso.
0: Também não, viu?
1: Não, para. Oh, peraí, ó, vambora. Escuta isso aqui, ó.
0: Pelo amor de Deus. Bate.
1: Bate na madeira.
0: Então é isso, galera. Esquenta aqui na Mix. Transmissão pela Rede Mix de Rádio com os meninos do Chala Podcast. Você sabe que a emoção do rádio na transmissão do futebol é incrível. O gol vai chegar primeiro aqui no rádio e depois chega na sua TV. Então, radinho aqui, pode até assistir com imagens, onde você quiser. Mas lembre-se disso. Você vai ser o fanfarrão, o X9 da galera.
1: Você vai dar o spoiler do gol pra galera, é isso.
0: Gol, galera, porque você vai estar com o rádio, vai estar ouvindo a Mix. E aí não tem como, o gol sai primeiro aqui.
1: Sempre aqui.
0: E segunda-feira a gente tá de volta. Quero ver Ney jogar, quero ver o Vini Júnior encarar a Virgínia em campo. Você viu o meme?
1: Cara.
0: Que o rolo é a cara da
1: Virgínia. Essa semana só rolou Vini Júnior com rola em meme, mano, no Instagram. Só exato. Deu isso,
0: esse,
1: cara.
0: Esse jogo vai ser um entretenimento. Então acompanha aqui pela Rede Mix de Rádio. Eu vou indo nessa. Segunda-feira estamos de volta. Me siga nas redes sociais, giza.on, gisa.on. Vou postar o desenho lá também.
1: É, e ó, me segue também, porque eu vou repostar o desenho que ela vai postar lá no arroba Caco Grandino no Instagram e no TikTok. E siga o nosso perfil também, né?
0: Arroba Mix tudo na Mix. E pede no zap a sua música, né?
1: Daqui a pouquinho, 8 horas com o Roberto Reis.
0: 11983408000. Sobre o desenho, galera, dá um desconto. O desenho, enquanto tava rolando a música, não tinha borracha, era só na caneta azul, azul caneta. Mas dali, dá pra melhorar um pouquinho. Tchau, gente.
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0: sai do centro e acessa no sentido do bairro, encontra já uma 9 de julho um pouco mais tranquila. Fica carregada na altura da Alameda Franca, mas é um trecho curto, dá pra seguir. Depois o trânsito fica livre pra você. 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

Mix, agora são 7h37, no melhor mix do Brasil com os melhores ouvintes do mundo. Uma ótima noite. Finalmente sextou, né? Final de semana, seu lindo, você pode vir que a gente vai te usar muito aqui na Mix. Já preparamos uma programação muito especial pra você. Lembrando, daqui a pouquinho, né, às 10 da noite, tem o Mix Eletro Hits com o DJ André Werneck, e na sequência ele vai entregar o bastão pro DJ Tiesto com Prismatic. Então você já sentiu que a elite da música eletrônica está aqui na Mix e já começou, né? Deixa eu falar outra coisa importante também. Eu vou começar a partir desse momento pegar as músicas pra gente rolar daqui a pouquinho no Pad no Zap. Aí eu já vou pedir pra você também agora mandar uma mensagem de voz dizendo quem é tu, de onde você está ouvindo a Mix e esse som bacana que tem a cara do final de semana. Qual é? Conta pra mim, numa mensagem de voz. Abusa desse microfoninho aí e manda no 11 983 408 mil. Beleza? Mensagem de voz rapidinho. Que som é esse que vai melhorar o teu final de semana? E aproveitando também que você vai estar, né, no zap, vamos levar um presentão. Já começa o final de semana daquele jeito, com o pé direito. Bota aí o dedo, né, na sorte, porque daqui a pouquinho eu tenho aqui de presente um fone de ouvido da Aiva. Esse presente é nota 10 de 10. Tu tá precisando de um fone de ouvido? Na verdade, gente, sempre precisamos de um fone de ouvido. Quanto mais, melhor, é ou não é? Ainda mais pra você que não tem, vai ficar ouvindo som alto aí do lado dos outros, né? Isso incomoda. Bom, se você já tem, que é outro, perfeito. Vamos lá. Manda o nome completo mais a hashtag fone de ouvido pro mesmo zap. Daqui a pouquinho, quem sabe falou teu nome, já começa bem o final de semana. E esse fone de ouvido, gente, é maravilhoso. É nota 10 de 10.

0: do telefone 2000-2000. Ô Claudinei, você levou o fone de ouvido da Aiva, que presente bacana que você ganhou. Parabéns, já começa bem o final de semana, tá? Nossa equipe Nota 1 Milhão vai entrar em contato contigo.
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0: Opa! O novo filme da franquia Entrando Numa Fria mudou de nome aqui no Brasil para homenagear a cantora Ariana Grande, que vai ser uma das protagonistas desse longa. O filme incluiu o nome da cantora e agora vai se chamar Entrando Numa Grande Fria. Que moral, hein? Além de Ariana Grande, o quarto filme da franquia Entrando Numa Fria vai ter a volta dos atores o Ben Stiller e o Robert De Niro nos papéis de Greg e Jack. E a trama desse filme agora vai mostrar os filhos do Greg já adultos e vai trazer o Greg agora como sogro e tendo que aceitar a futura nora, que vai ser interpretada pela Ariana Grande. Entrando Numa Grande Fria deve chegar aos cinemas brasileiros em novembro. Essas e outras notícias estão na nossa casa na internet. Vai lá, radiomixfm.com.br.
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7: A Tietê tinha melhorado bastante, viu? Mas agora no sentido Castelo Branco teve ocorrência depois da ponte freguesia do O na Expressa. Evite, busque o caminho da central e da lateral que tem melhores condições para você seguir e você evita esse trânsito congestionado devido à ocorrência. 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
10: Boa noite, seus lindos. Tudo certo? Eu espero que sim, porque a gente vai fazer um final de semana maravilhoso pra você aqui na Mix. A trilha sonora é por conta da gente. Tem tanta coisa que vai rolar. Então, pra onde quer que você vá, leva a Mix junto. Estamos em todas as plataformas, que é pra você não ter desculpa depois, hein? Em todo lugar, você vai ouvir a Mix. Deixa eu te lembrar que, a partir desse momento, todas as músicas que você ouvir, elas vão chegar pelo zap da Mix. Já tem algumas separadas aqui, mas tem espaço pra sua sempre. Sabe esse microfoninho aí do WhatsApp? Abusa dele. Manda uma mensagem de voz pra mim, nunca te pedi nada. Não, verdade, tô pedindo. Quero saber quem você é, de onde você tá ouvindo a Mix e esse som bacana pra gente ouvir juntos. Sabe, aquele som que tem a cara do final de semana, que quando você ouve, você pensa, ai, final de semana, estaremos trabalhando, que bom, mas estaremos aqui, estarei de folga, que maravilha, mas vai estar aqui na Mix. Então, pro 11 983 408 mil, eu espero a sua mensagem de voz. Faz o show.
12: Alô, Rádio Mix. Oi. Boa noite. Boa. Aqui é o Ednardo de Cascavel, Ceará. Eu sou motor Uber, estou aqui na ativa. Gostaria de pedir uma música, qualquer uma, do Coldplay. Boa. Um abraço a todos aí da rádio. Fiquem com Deus, fiquem na paz.
10: Bom trabalho.

0: pediram. É, pediram essa música aqui, foi o Cristiano, ele mora no Rio de Janeiro. Mandou um áudio pra cá no 11 983 408 1000 pedindo. Agora só falta você.
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0: Se já mandou o teu áudio pra cá, tá na fila aqui pra entrar. Passa como José Carlos, ele tá em Campo Largo, na cidade de Campo Largo. O Euler tá em Cuiabá, o André está na cidade de Santo André, do ABC Paulista. E você, me conta da onde, numa mensagem de voz.
2: Boa noite, Mix, boa. Tudo bem? Tudo. Aqui é o Júlio Rios de São Paulo. Toca aí pra nós aí, Neio, Soul Sick. Valeu, boa noite.
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1: Você tá fazendo show demais aqui. Você ainda não mandou o áudio pra pedir aqui o seu som, pra mandar pra gente tocar? Não, não faz isso. 11 983 408 mil. A gente curtiu Bob Sinclair com Love Generation, agora são 8h20. Eu escolhi agora um áudio de um querido ouvinte que vai pedir uma música da Taylor Swift. Mas por quê? Taylor Swift, minha gente, tá casando hoje em Nova York, no Madison Square Garden, um casamento para mais ou menos 3 mil pessoas. Ontem houve o jantar de ensaio dos padrinhos, das pessoas, né? Que terão aí um lugar bacana e que tem um lugar no coração, tanto do Kelce, que é o marido da Taylor Swift, que vai ser daqui a alguns minutos, né? Tanto da Taylor Swift. Foram 100 pessoas para esse jantar. E aí, cada uma delas, quando chegou, ganhou um presentinho. Um presentinho foi uma caixa maravilhosa, uma caixa preta de veludo. Aí, quando abriu essa caixa, tinha uma foto de onde o casal se conheceu e uma taça de cristal cravejada com alguns diamantes. Que presente é esse? Por isso que eu queria estar lá. Queria.
2: Boa noite, pede no zap. Aqui é Eunice Franco, recém-ganhadora do Kit Nicoboco, motorista por aplicativo, na cidade de São Paulo. E eu tô chamando pra pedir pra você tocar Taylor Swift, Cine de Ofélio. Firmeza? Boa noite.
1: A mais nova casada do pedaço. Obrigado.
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1: Meu Deus, que música, hein? Audio Slave Like a Stone. Não passa vontade pra pedir o seu som, não. Coloca na programação da Mix, manda um áudio. 11 983 408 mil. Tá rolando até as 9, pede no zap.
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5: Pede então aqui no 11 98340 8000 teu som. Faz assim, ó. Um exemplo bem bacana.
7: Boa noite, galera da Mix.
5: Boa.
7: Aqui é Adilson de Piracaia, São Paulo. Gostaria de ouvir o som da banda Ongo Bong.
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0: você.
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0: Quero saber que som aí que é a cara do final de semana. Conta pra mim no 11 98340 8000. Abração pro Davi Silva, ele tá em Juiz de Fora, Minas. Daniele tá em Porto Alegre. A Nájila mora em Ribeirão Preto. E você, me conta da onde?
2: Boa noite, Rádio Mix. Boa. Aqui é o Nicolas de Marabá. Gostaria que vocês tocassem a música da Shakira, Waka Waka.
0: Receba.
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0: fábrica aí bem aos ouvidos, né?
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0: É você que faz o show de segunda a sexta a partir das 8 da noite aqui no melhor mix do Brasil. E aí? Bruna, você tá em Vinhedo, né? Obrigado pela tua mensagem, um bom final de semana pra você também. A Tawane tá em Nova Santa Rita, no Rio Grande do Sul. O Valmir tá em Porto Alegre, motorista por aplicativo. Opa! Motoristas por aplicativo desse Brasil de norte a sul. Obrigado pela carona no som da Mix, tá? Vocês são 6 estrelas. Vem, Hexa! Bora ouvir, quem pediu o quê?
2: Fala, galera da Mix, aqui é o Saulo de Campina Grande. Toca aí, Gangstar Paradise.

companhia sonora é aqui, com a gente. Deixa eu te lembrar que domingo, o Brasil vai jogar contra a Noruega. Então a Mix vai transmitir com a galera do Charla Podcast. Você vai ouvir pelo rádio, você vai ouvir primeiro gol do Brasil aqui no Melhor Mix. Então, já participa com a gente um pouquinho antes, por volta de umas 4:30, a gente já